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0: 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Acorda, faz barulho, menino!
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0: 22:35.
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0: 0:47.
1: 99,1 a número 1. Aí, meu compadre. Vou falar pra ela agora. Agora.

0: 1:23.
1: Essa moda é apaixonada demais. Eu não queria viver uma história dessa, não, viu?

0: Zersa.
1: Aí, aqui a gente misturou pagode com rap, com trap. E eu gostaria que vocês fizessem muito barulho pra esses dois caras que são reconhecidos no mundo inteiro. Cris MC
2: aí,
1: e Djonga.
2: De verdade, faz barulho pro samba, pro pagode, pra música de BH, pra música do Brasil, pra música que revolucionou, pra música que vai revolucionar. Faz barulho pra cá, tu porra.
3: Vou fazer aquela clássica.

0: no super fantástico mundo dos Algae Boys.
1: Calma, cara, que eu vou contar.
0: Não, deixa eu contar, por favor.
1: Por favor.
0: Não, peraí. Deixa que eu vou contar essa história, ó. Vê?

0: Jorge. Matheus.
1: Obrigado, Hugo. Tamo junto, cara.
2: Oh, eu de novo. 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
2: Rio. Olá, bom dia, bom dia. Estamos chegando para mais um programa Rancho 99 da sua Paranapanema, de Piraju para todo esse mundão. Para você do sítio, chácaras, fazendas, muito bom dia. Vem com a gente aqui o melhor da música sertaneja, o clássico da música sertaneja, para você no 99.1 FM. 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Então vamos de música.
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1: 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Tudo legal? 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Então tem mais. 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Para você de Piraju, da região, das estradas, sempre na sintonia com a gente. Pessoal de Sarucaiá, sempre na sintonia. Tejupá, Timburi. Pessoal de Ribeirão Bonito, Taquarituba. Nosso abraço aí a todos aí. Pessoal lá do Óleo, né? Bernardinho de Campos, Cerqueira César. Nosso abraço a todos e a música sertaneja não para. 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
5: 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Para você de Piraju, da região, das estradas, sempre na sintonia com a gente. Pessoal de Sarucaiá, sempre na sintonia. Tejupá, Timburi. Pessoal de Ribeirão Bonito, Taquarituba. Nosso abraço aí a todos aí. Pessoal lá do Óleo, né? Bernardinho de Campos, Cerqueira César. Nosso abraço a todos e a música sertaneja não para. 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

0: Quem gostou faz barulho aí.
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Bem, gente, agora aquele momento que a gente vê as pessoas brincando aí na internet de fazer esse agudo, né? Long, mais long que consegue. Eu queria fazer com vocês, pode ser? Um pouquinho mais de luz na plateia, por favor. Queria que vocês ligassem então os celulares para filmar, né? Direcionados para vocês, porque vocês serão os artistas agora. Aproveitar os amigos aí de carreira, nossos companheiros que estão presentes, para engrossar esse coral bem mais afinado ainda. Paula Fernandes, Michel Teló, João Bosco e Vinícius. Eu não vai dar para falar todo mundo, que é muita gente. Aí eu conto até três e o agudo é de vocês. Fechou?

0: palma pra vocês. Caramba.
1: Aê.
0: Companheiro do...
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0: É o Rancho 99 da sua Paranapanema, juntinhos com o clássico da música sertaneja. E você que tá em Piraju, na região, na estrada, sempre ligadão com a gente, nosso abraço. Mandar um abraço pro Daniel, tá lá no Eldorado, sempre na sintonia com a gente. Também a Nilza e o Zé Roberto lá na Tibiriçá. Alô, Nilza, alô, Zé Roberto. Também o Zequinha Mandioca, alô, Zequinha, tá lá na Vila Jurumirim, na sintonia com a gente. O Val, lá na Fazenda Santa Lúcia. Alô, Val, bom dia. O seu Abissaí, também na sintonia com a gente. Carlos, eu sou Wesley, pessoal do Canto dos Pássaros, sempre na sintonia da 99.1 FM, e música boa toca aqui no Rancho 99.

0: Sebão Lalonde!
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2: A agropecuária foi um dos principais motores da economia brasileira, com crescimento de 2,8% em relação ao primeiro trimestre e de 6,8% na comparação anual. Soja, café e pecuária ajudaram no resultado.
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2: Louvado seja o nosso Senhor Jesus Cristo, para sempre seja louvado. E a palavra de Deus que ilumina o nosso dia é tirada do livro de São Mateus, capítulo 4, versículo 23, e diz o seguinte: Jesus pregava a boa nova, o reino anunciado, e curava toda espécie de doenças entre o povo. Que maravilha, Jesus curando as pessoas, anunciando esperança, vida nova para todos. Vamos também pedir nesse dia a proteção carinhosa de Nossa Senhora, fazendo juntos nosso ato de consagração. Nossa Senhora do Rocio, Rainha do Céu e da Terra, Padroeira do Paraná, nós vos saudamos, refúgio dos necessitados. Por vossas mãos intercessoras, a misericórdia de Deus jamais faltou. Dai-nos a graça de sermos discípulos de Jesus na busca de vivermos a palavra de Deus. Transformai a nossa vida em um santuário de amor, onde Jesus seja o centro. Consagramo-nos a vós, cheios de confiança. Em vossas mãos renovamos as promessas do nosso batismo. Renunciamos a toda forma de egoísmo para vivermos e convivermos como irmãos. Mãe do Divino Orvalho, que cura e salva, com amor queremos propagar a vossa devoção. Nossa Senhora do Rocio, envolvei-nos em vosso manto de amor e proteção. Mergulhados nos mistérios da encarnação, morte e ressurreição de Jesus, conduzi a nossa vida para o coração de Deus na ação do Espírito Santo. Assim seja. Amém. Agora a bênção da água e dos objetos de devoção. Senhor Deus Todo-Poderoso, fonte e origem de toda a vida, abençoai esta água que vamos usar para pedir o perdão de nossos pecados e alcançar a proteção contra toda a doença. Concedei, ó Deus, que por vossa misericórdia jorrem sempre para nós as águas da salvação, para que possamos nos aproximar de vós com o coração puro e ficarmos livres de todo o perigo do corpo e da alma. Abençoai também, Senhor, os nossos objetos de devoção e artigos religiosos. Por Cristo nosso Senhor. Amém. O Senhor esteja convosco, Ele está no meio de nós. Desça sobre você, sobre a sua casa, a bênção de Deus Todo-Poderoso. Pai, Filho e Espírito Santo. Amém. Um grande abraço e fique com Deus.
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Para você de Piraju, da região, das estradas, sempre na sintonia com a gente. Pessoal de Sarucaiá, sempre na sintonia. Tejupá, Timburi. Pessoal de Ribeirão Bonito, Taquarituba. Nosso abraço aí a todos aí. Pessoal lá do Óleo, né? Bernardinho de Campos, Cerqueira César. Nosso abraço a todos e a música sertaneja não para. 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

0: Kilian, dupla mais perfeita do país. Tá bom, vai, Lian. Mais um.
1: Você deu uma arrebentada lá, hein?
0: O que aconteceu? Explica pra nós.
2: Foi bem legal.
0: É?
2: Foi.
0: Fala você, porque não fala nada.
2: Rapaz, foi muito bom. A gente quer agradecer aí a todo o pessoal, todos os nossos fãs que compareceram lá. Foi um grande show, graças a Deus. E a
0: quem
2: gente
0: foi
2: só tem que agradecer.
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2: Bom dia, tá começando mais um Manhã de Sucesso pra vocês aqui na Paranapanema FM. Eu sou a Débora Aureliano e eu fico com vocês até as 9 horas da manhã. Galera, bom dia! Como é que vocês estão? Como vocês passaram de ontem pra hoje, hein? Eu espero que esteja tudo bem por aí, porque aqui comigo tá tudo 10, beleza? Olha, hoje é sábado, dia 5 de setembro de 2026. Primeiro sábado aí do mês de setembro e é claro que a nossa programação para vocês é mais do que especial. Aumenta aí o som do seu rádio, já pega aquela xicrona de café e vem curtir o melhor som da 99, beleza? Vamos dar um bom dia especial para os nossos parceiros e patrocinadores aqui do Manhã de Sucesso comigo. 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E se você já quer participar aqui comigo, se ainda não mandou o seu bom dia, pode mandar no meu WhatsApp, que já tá liberadíssimo pra vocês, tá bom? 998330610 é o número do meu WhatsApp por aqui, ok? Vamos que vamos começar a nossa manhã com sucesso. Tá chegando De Propósito com Mesmo Se o Mundo Acabar. 7h34, galera.

0: 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De propósito, sucesso na 99, galera.
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0: Mesmo se o mundo acabar. Eita, é sucesso, hein?
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0: Ó, tem mais música chegando e essa é especial pra minha queridíssima Lucinha Aureliano. Bom dia, Lucinha. Aquarela é do Toquinho.

0: 7h40 com o sucesso de Toquinho. Aquarela, aqui na 99, no primeiro sábado do mês, hein, gente? Bom dia!
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3: Olá, queridas ouvintes. Que alegria ter você aqui, sintonizada no nosso Toque de Mulher. Eu sou a Andressa Pires e nesta parte do programa preparamos dicas incríveis pra gente se cuidar, viu? Começando pela saúde, a castanha de caju é uma delícia e super aliada. Ela auxilia no tratamento da diabetes e reduz triglicerídeos. Livre de colesterol, tem arginina, que evita o estreitamento das artérias, e vitamina E, para prevenir placas. Fortalece os ossos e protege o sistema digestivo. Muitas vantagens. E para cuidar do bolso, como lidar com compras impulsivas? Conscientização é o segredo. Antes de comprar, tire um dia para repensar. Avalie se realmente precisa e se cabe no orçamento. Depois, veja se valeu a pena. Essa reflexão fortalece sua disciplina. Por fim, uma dica para casa. O melhor material para armazenar alimentos. Plástico, só se for livre de bisfenol A. Vidro e inox são ótimas opções. Não reagem e, apesar de mais caros, a durabilidade compensa o investimento. Gostou? O Toque de Mulher está só começando. Eu, Andressa Pires, volto já com mais dicas especiais para você. Não sai daí.
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0: 7:47, galera, bom dia por aqui, começando, vocês sabem o que? O nosso horóscopo. E o primeiro signo do dia, vocês sabem, é o signo de Áries. E é isso, hein, gente, arianos fazem aniversário, sempre aí, ó, do dia 21/3 a 20/4, beleza? Vamos então ao nosso primeiro horóscopo. Bom, com a lua em câncer, pela manhã você tende a se aproximar mais dos familiares e buscar o aconchego de casa. Mas atenção com o Netuno no seu signo pode trazer confusão no final da tarde. Então segura o seu lado, Satanáries, pelo amor de Deus, hein? Os astros podem mexer com a sua autoestima e trazer aquela pulga atrás da orelha. Será que tá fazendo tudo certo? Por isso, cuidar do emocional e relaxar tende a ser importantes, tão importantes quanto cuidar do corpo. Agora a cor do dia para você aí do signo de Áries hoje é laranja. Seguindo por aqui, agora eu falo com taurinos que fazem aniversário do dia 21/4 a 20/5. Bom dia para se aproximar, matar a saudade e fortalecer os laços. Afinal, a lua em câncer favorece o carinho e aquele papo gostoso. Só cuidado com maus entendidos e expectativas altas demais no final da tarde. Você pode ficar se escondendo em casa, remoendo pensamentos e criando preocupações que nem existem. Para dar um descanso para a cabeça e recarregar as energias, uma viagem ou rolê com algumas pessoas que você ama tende a ajudar. E a cor do dia para vocês do signo de touro hoje é preto, galera. E agora eu finalizo com geminianos, que fazem aniversário do dia 21/5 a 20/6. Com a lua entrando no setor da bufunfa, a vontade de buscar segurança material tá online. É um bom dia para pensar no futuro também. Mas atenção com o Netuno alerta, cuidado com promessas milagrosas, mimos e gastos por impulso. Perrengues, ilusões e até decepções não estão descartados, então cuidado para não criar expectativas irreais ou idealizar demais alguém. Você pode ter um dia tranquilo para rever amizades e ficar perto de quem você ama. A cor do dia para vocês, geminianos, hoje é rosa. E este foi o nosso horóscopo. Daqui a pouco tem mais.
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0: 7:50 aqui na 99, 7:50, gente. 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Vamos lá então, galera, são 7h52, vamos dar um alô aqui especial lá pro meu parceiro Jorge Barrasquim. Fala, meu amigo Barrasquim, bom dia! Tudo bem por aí, ó? Eita, bem não tá, né, pelo amor de Deus! Pode deixar que já eu vou tocar sucesso pra você. E melhoras, viu? Deus abençoe. Comigo também, quem está por aqui é a Dona Sônia Campos. Fala, Dona Sônia, bom dia. Um beijo pra você e toda a família, hein? Comigo também o Adilson. Muito bom dia, Adilson. Valeu pela audiência. Meu amigo por aqui também, quem? É o Ismael Galdino de Lima. Fala, Ismael, bom dia. Eita, a galera toda ligadinha na 99, nosso WhatsApp liberado pra você e sucesso chegando, tá? Largado recente, sucesso de Mariana Fagundes e Kaique Alessandro.

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1: Sucesso! Eita, gente, Kaique Alessandro e também aí, olha, Mariana Fagundes com o Largar o Recente. E os caras, ó, tão bombando, hein, turma? 7h55 aqui na 99. 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Valeu, turma, 7h57, vamos pro intervalinho rapidão, tá? Logo mais a gente volta.
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1: 7h57, bom dia.
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1: Bom dia de volta com manhã de sucesso pra vocês na 99, são 8 horas e 3 minutos e tem mais um bloco do horóscopo chegando. Agora eu falo com vocês aí do signo de câncer, galera, bom dia, como é que vocês estão? E lembrando, né, que os cancerianos fazem aniversário do dia 21/6 a 21/7. A lua no seu signo te deixa mais sonhadora, mas a quadratura com Netuno pede cuidado com promessas vagas ou expectativas muito altas. Ouça sua intuição, mas tenha pé no chão e confirme tudo antes de topar algo. Com a sua sensibilidade, tende a ficar à flor da pele, cuidar das emoções pode fazer toda a diferença no seu bem-estar. Então, ó, hora de se colocar em primeiro lugar e evitar tempestade em copo d'água, ok, canceriano? Por favor, hein? A cor do dia pra vocês hoje é bege. Agora eu falo com leoninos que fazem aniversário do dia 22/7 a 22/8. Sábado na animação, com altos rolês e amigos também. A vibe muda no final da manhã e você pode até querer ficar um pouco na sua. Viagens pedem atenção, pois alguns imprevistos ou desencontros não estão descartados. Fazer um pit stop para recarregar as baterias pode ser uma ótima pedida. Além de descansar o corpo, também tende a aliviar a mente. Então, bora deixar para trás tudo o que você anda pensando e evite alimentar preocupações à toa, hein, leoninos? A cor do dia para vocês hoje é verde. E por aqui, nós vamos seguindo com o nosso bloco do horóscopo e chegou o momento de falar com o pessoal do signo de Virgem. Virginianos fazem aniversário do dia 23/8 a 22/9. Vamos lá! As finanças pedem atenção redobrada, principalmente em assuntos que envolvem negócios, empréstimos ou grana compartilhada. E abre ainda mais um olho no final da tarde, pois que, gente, há risco de confusão, cabeçada ou golpe. Tem tudo para cuidar e regar as suas amizades para que cresçam bem fortes. E o apoio de um amigo pode fazer muita diferença no seu dia a dia, tá bom? Só tenha cuidado para não esperar demais de alguém no final do dia, pois tem a chance de quebrar a cara. Fazer o quê, né? A cor do dia pra vocês aí do signo de Virgem hoje é branco. E este foi mais um bloco do horóscopo. Daqui a pouco tem mais.
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1: Estamos de volta com manhã de sucesso para vocês na 99. Galera, bom dia! São 8 horas e 6 minutos e agora eu quero mandar um alô mais do que especial para toda a galera lá na José e Marias. 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
0: Eu fiquei sabendo que essa semana tem novidades, viu? O pessoal foi atrás de mais novidades pra vocês. Então, ó, fiquem ligados. Na semana que vem a gente vai trazer tudo aqui pra vocês também, beleza? Um alô especial pra família toda por lá. 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Ok, então um beijão pra família toda e nós vamos seguindo por aqui. São 8 horas e 10 minutos. Você que está acompanhando e ainda não mandou o seu bom dia, pode mandar no meu WhatsApp 998-33-0610. Quem está aqui comigo mandando bom dia é o Alexandre José Lúcio. Fala, meu amigo Alexandre. Ele falou, estou aqui na obra no Jardim São Lourenço. Está pertinho de casa. Ele está desejando... um dia abençoado e ele pediu sucesso também. Já vai tocar, beleza, turma? Quem também está ligado comigo é o Paulinho. Alô, Paulinho. Paulo Emílio. Gente do céu, Paulo, se eu não mandar o bom dia pro Paulo, ele vai ficar triste, hein? Ó, Paulo, bom dia pra você, hein? Tá lá trabalhando, hoje tem que trabalhar, né, gente? Todo dia, se deixar, não tá trabalhando. Ó, Paulinho, tá chegando então sucesso internacional pra você aproveitar, viu?

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3: Oi, minhas lindas. Que delícia estar de volta aqui no Toque de Mulher. Sempre com dicas feitas especialmente para você. E nesta parte do nosso programa, quero conversar sobre aquele visual do dia a dia, sabe? Aquela maquiagem simples que a gente ama, mas que nem sempre temos tempo para fazer elaborada. A dica é focar em tons claros, como um creme, que iluminam o rosto rapidinho. E para dar um toque de profundidade e elegância no olhar, que tal sombras acobreadas? Se você quer um pouquinho mais de intensidade, pode apostar nos delineadores escuros. Para facilitar, dá para usar aqueles carimbos próprios para delineado. O segredo é sempre tentar acompanhar a cor natural dos seus olhos, mantendo essa linha em todos os elementos da sua make. Assim a gente fica linda, prática e sofisticada. E olha, o nosso toque de mulher tá só começando, viu? Daqui a pouquinho eu volto com muito mais dicas e conversas que você adora. Não sai daí!
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13: De volta com Manhã de Sucesso para vocês na 99, 8h22. Vamos lá com mais um bloco então, galera. Gente, chegou o momento de falar aqui com a galera do signo de Libra. Librianos, bom dia! Eles fazem aniversário do dia 23/9 a 22/10. Bora lá então. Seu charme e dedicação podem chamar atenção e abrir portas. Procure ter jogo de cintura com colegas e parceiros, além de ficar com o pé atrás diante de ofertas que parecem boas demais para ser verdade. Você tende a sentir que é hora de rever certas relações e avaliar melhor quem deixa entrar na sua vida. Mas, embora você possa buscar equilíbrio, a cabeça vai trazer algumas dúvidas e até criar confusão onde nem existe, libriano. Cuidado, pelo amor, hein? A cor do dia para vocês hoje é violeta. Eu falo agora com escorpianos que fazem aniversário do dia 23/10 a 21/11. Vamos lá, então. O dia pede revisão da rotina e mais atenção ao corpo, já que você pode sentir a bateria descarregando antes da hora. Evite exageros e não deixe os sinais do organismo passarem batido, inclusive febre ou dor de cabeça. A lua em câncer estimula sua curiosidade e imaginação, favorecendo cursos, leituras e até uma viagem. Porém, pode rolar um perrenguinho, né, no fim do dia. A dica austral, ó, recalcule a rota e siga em frente. A cor do dia pra você aí do signo de escorpião hoje é azul. E pra finalizar então, nós falaremos com sagitarianos, que assim como eu fazem aniversário do dia 22 do 11 a 21 do 12. Belezinha, Lua em Câncer aguça o seu faro para bons negócios e beneficia mudanças que ajudam a proteger o seu dinheirinho. Porém, tenha cuidado com apostas, gastos por impulso ou promessas de lucro fácil. Belezinha? A cor do dia pra nós aí do signo de Sagitário hoje é branco, galera. Este foi o nosso horóscopo. Já já tem mais.
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13: Manhã de sucesso pra vocês na 99, galera. Bom dia. Vamos mandar um alô especial pra todo mundo lá no Empório das Figueiras, hein? Um alô especial lá para a Thaís, o Adelmo, nosso parceiro Christian e a galera toda por lá. No Jardim das Figueiras, hein, gente? 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Belezinha, gente? São 8h26, sábado aqui na 99. Se você ainda não mandou seu bom dia, pode mandar aqui em 998330610 com a gente. Também nessa manhã tem o meu parceiro aqui, deixa eu ver, o meu parceiro Marcelo Delanho. Fala, Marcelão! Ele mandando um bom dia especial pro filhote João Miguel, né? E também para a esposa Lúcia, estão acompanhando a programação e pediu sucesso também. Já já vai tocar, meu amigo, vamos que vamos. Deixa eu ver quem mais tá mandando bom dia por aqui. É a Juliana, fala Juju, bom dia, um beijo pra você. Obrigada pelo carinho. 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Belezinha? São 8h28 na 99. Ó, vamos seguindo com a nossa programação e tá chegando Breno e Caio César com participação especial de Matheus e Cauã, 6 graus abaixo de zero.
14: Tinha

0: tem, gente, já aconteceu com vocês? Bem específico essa situação, não? Sucesso de Breno e Caio César. Você não leva a sério. 6 graus abaixo de zero. Ei, tem Matheus e o Cauã na voz também, hein? Bom dia.
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0: De volta com Manhã de Sucesso pra vocês na 99, galera. Bom dia. Bom, vamos lá, né? Agora com o nosso último bloco do horóscopo e eu falo com o pessoal do signo de Capricórnio. Capricornianos, bom dia! Eles fazem aniversário do dia 22 do 12 ao dia 20 do 1. Frio como gelo que nada, né? A lua em câncer chega amolecendo seu coração e coloca o que é importante para você em destaque. Mostrando mais atenção e carinho, pode aproximar e fortalecer laços. Os parentes e assuntos de casa tendem a pedir mais calma, paciência e jogo de cintura. Afinal, maus entendidos, questões antigas ou expectativas difíceis de cumprir podem desencadear atritos, sobretudo no final do dia. A vontade de viver um romance vem no modo turbo, né, gente? Porém, algo ou alguém do passado pode surgir e fazer um auê na sua vida, capricorniano. Muito cuidado. A cor do dia para você do signo de Capricórnio hoje é lilás, beleza? Agora eu falo com aquarianos que fazem aniversário do dia 21 do 1 a 19 do 2. E a comunicação pode ser afetada e você pode entrar no modo aquânimo. Aquamônimo, gente. Com enganos e tretas não estão descartados, bora ativar um filtro, né? Revisar mensagens antes de enviar e evitar conclusões precipitadas. Aquariano, a cor do dia pra vocês aí é azul turquesa hoje, hein? E agora a gente finaliza com peixes que fazem aniversário do dia 20 do 2 ou dia 20 do 3. A lua chega no paraíso astral pela manhã e manda avisar que a maré tá para peixes. Você pode precisar botar o pé no chão no final do dia, principalmente com promessas milagrosas. Mas de resto, você pode aguardar boas surpresas. Bom, tenha cautela aí ao navegar no mar da fantasia, ok? Idealizar demais pode deixar com que você veja sinais onde não existem, tá bom? Cuidado, hein, piscianos! Cor do dia pra vocês, azul royal. Este foi o nosso horóscopo, na segunda-feira tem mais.
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0: Manhã de sucesso pra vocês na 99. 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
0: E se eu falar pra vocês, né, gente? É claro que eu vou aproveitar, já vou fazer uma baita numa hidratação no meu cabelo, porque tem que cuidar também, né? São 8h39, vamos às informações? Vem comigo.
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0: Manhã de sucesso pra você. Chegou o momento, finalmente o momento de ficar informados aqui comigo, tá? E ó, bom dia. Entre e-mails, notificações e telas, esquecemos daquilo que importa, a nossa relação com os outros. E este feriado é uma chance de trocar o celular pelo olho no olho. Aproveite então, tá bom? Vamos a um tour pelas principais manchetes deste sabadão? Bom, vontade involuntária. Os Estados Unidos têm pressionado seus aliados a apoiarem a guerra contra o Irã. Os Estados Unidos, aliás, a União Europeia aderiu à campanha de sanções contra o país, enquanto a Coreia do Sul afirmou estar avaliando o apoio militar para reabrir o Estreito de Hormuz. Deixa eu ver, o ministro da Segurança Nacional de Israel apresentou um plano de 7 anos para remover a população de Gaza. Segundo a Reuters, né? A Turquia, Etiópia e República Democrática do Congo são entre países considerados como possíveis destinos. E a atenção voltou, né? Javier Milei retomou a disputa ao anunciar sanções contra empresas que já exploram esses recursos naturais das ilhas. Em resposta, o governo britânico diz que a sua posição é inabalável. E agora, gente, o Supremo Tribunal está caótico. Depois de Alexandre de Moraes ter encaminhado um pedido de investigação contra André Mendonça para o presidente da corte, o próprio presidente Edson Fachin interferiu no caso. O pedido teria sido aberto por Moraes dentro do famoso inquérito das fake news, que investiga notícias falsas, e foi aberto há mais de 7 anos. Fachin transferiu o caso para si e posteriormente defendeu o fim do inquérito utilizado por Moraes e a adoção de um código de conduta pelo STF. Esse pedido de Moraes gerou debate, já, né, que um documento utilizado por ele para basear a investigação era considerado pela Polícia Federal como sem força de prova. Em paralelo, segundo o Globo, Moraes e Alcolumbre se reuniram durante 3 horas na quarta-feira. Logo após o encontro, o presidente do Senado rebateu críticas por não pautar o impeachment do ministro. Davi Alcolumbre também teria deixado circular no Senado que, se o pedido para impeachment de Moraes se tornasse insustentável, ele também pautará o processo de André Mendonça. E ainda tem mais gente chegando, né, gente? A campanha de Lula teria decidido pela entrada do presidente na guerra do STF. Ele já teria conversado sobre a crise com Gilmar Mendes, Edson Fachin, Flávio Dino, Cristiano Zanin e Paulo Gonê. E, gente, é muita coisa acontecendo, viu? Vão ficar de olho e as atualizações eu trago pra vocês.
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0: Vamos agora, então, à previsão do tempo. Galera, vem comigo.
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0: Manhã de sucesso para vocês. E agora com a previsão do tempo, meus queridos. Vamos lá, então. Olha só, hoje a máxima é de 23 graus e a mínima é de 17. A previsão é de sol com chuva rápida durante o dia. À noite tem 9 milímetros de chuva previstos. Para amanhã, domingão, máxima de 19 graus, a mínima de 12. E a previsão é de um dia chuvoso, né? Com 12 milímetros de chuva previstos. Já diminuiu, viu, gente? Porque tava 20. Para segunda-feira, feriado, dia 7, né? Sempre chove no 7 de setembro, gente. É incrível essa vida inteira. Sol com muitas nuvens durante o dia e períodos de céu nublado, tá? A máxima é de 16 graus e a mínima é de 10. Que absurdo, hein, turma? Vai estar um friozinho, tá bom? Prepara aí os seus agasalhos. São 8h44 aqui na 99. Quase finalizando já a nossa programação, mas antes aqui, claro, nós sempre falaremos das nossas... Gente, horário da fome, né? Vamos combinar? 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
0: 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Ok, galera? São 8h46, bora pro intervalinho, já tô voltando.
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0: When I Grow Up, sucesso de Pussycat Dolls na 99, são 8 horas e 50 minutos.

0: When I Grow Up, sucesso! Eita, gente!
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0: Pussycat Dolls aqui na 99, são 8 horas e 53 minutos, galera. Finalzinho aqui do Manhã de Sucesso pra vocês. Nossa, mais uma manhã maravilhosa, uma semana incrível com vocês. Muito obrigada a todos que participaram, a todos que mandaram as mensagens aí durante esses dias. Muito obrigada mesmo pelo carinho de todos. Como eu sempre digo, né? Eu amo ter vocês aqui, tá bom? Final de semana, nossa programação é especial para todos vocês ouvintes, então continuem ligadíssimos, né? 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Finalizando com vocês, na sequência tem Estação 99 com muito mais música, tem sucesso, tem Cris Silveira pra vocês e muito mais. Então, é isso aí. Beijo, gente. Fiquem com Deus. Até mais. Nosso encontro tá marcado pra segundona às 7 da manhã, ok? Ah, e é claro, né? Deixa eu dar um beijão aqui para a Dona Margarida. Eita, Dona Margarida, chegando agora. Dona Margarida, bom dia para você. Um beijo, viu, Dona Margarida? Fica com Deus. E obrigada sempre pelo carinho de todos vocês. Belezinha? Vamos de sucesso internacional para finalizar. Vamos de Rihanna com Only Girl in the World. Ok? Tchau, tchau, turma. Beijo.

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9h13, bom dia, bom dia. Valeu, Débora Aureliano. Passando aqui a bola para nós aqui no Estação 99, aquele grande abraço para você que tá chegando, para você que tá fazendo parte dessa manhã deliciosa e gostosa de sabadão. Um sábado nublado, pessoas tentando fazer com que o seu sábado seja desse jeito que tá lá fora o tempo. Faça ao contrário. Faça, aí como a gente sempre fala, né? Faça do limão uma limonada. Um bom dia grande, especial no coração de cada um. E vamos que vamos, porque até às 11h30 da manhã tem muita música boa pra rolar pra você aqui na 99.fm, com os nossos parceiros, com o nosso Timars por aqui, o DJ chegando daquele jeito, né, DJ? E o Cris Silveira deixando pra gente o quê? Prêmios na 99.fm. É só sucesso, tá, gente? Hoje tá sendo a grande inauguração lá do loteamento Alto Beira Rio. A galera tá por lá, tá todo mundo por lá. Renato Bragança, Pedro Belucci, repórter Marcos Fernandes, autoridades. E tá sendo um sucesso. O DJ comeu todo salgadinho, tá por lá, né, DJ? Ele, grande abraço aí pra você, grande abraço pra Piraju, grande abraço pra região toda. Ao Givan lá de Itaí, também sempre com a gente. E ó, nesse clima gostoso, nesse clima maravilhoso, começando o nosso sabadão daquele jeito, do jeito que eu mereço, do jeito que você merece, e eu mereço. Ser feliz, bebê!

0: bom dia, Mumuzinho, merece ser feliz, 9h17. Daquele jeito.
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0: Bom dia, bom dia. 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
3: Oi, minhas queridas. Que delícia estar de volta com vocês aqui no Toque de Mulher. Andressa Pires chegando com o coração aberto pra gente bater um papo leve, cheio de dicas que fazem a diferença no nosso dia a dia, né? Pequenas mudanças de comportamento podem trazer resultados incríveis, inclusive na hora de economizar água em casa. E olha, o negócio é cada uma fazer a sua parte, viu? Na cozinha, por exemplo, controlamos melhor o uso da água para enxaguar as mãos, lavar panos de prato, louças, verduras e frutas. Nada de torneira aberta sem necessidade. Para descongelar algo, a dica é colocar o alimento submerso numa bacia. A própria água do descongelamento pode ser usada para começar a lavar a louça. Primeiro, tira os restos, deixa de molho nessa água reutilizada para soltar a sujeira e só depois ensaboa e enxágua. Pequenas atitudes que fazem um mundo de diferença. Fica comigo, porque a gente já volta na próxima parte do Toque de Mulher, com muito mais para você. Não sai daí!
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16: Paraná, 9h30, manhã deliciosa, manhã gostosa pra você por aqui comigo, JP Ribeiro. E vamos que vamos, hein, gente? Vamos começar o nosso sabadão, vamos pra cima, vamos sem pressa de ser feliz e bola pra frente, hein? 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você em Piraju, e lógico, você do outro lado do rádio participando comigo, é sabadão! Alô, Dória! Hoje tem frango assado, mais refrigerante, mais acompanhamento da padaria Florença. Hoje também tem um combo gourmet do Explosão de Sabor. E hoje tem pra você um kit de festa pro aniversariante da semana lá da padaria Tropical do Dinho e da Fernanda. Tá bombando e vem novidades por aí, hein? Eu tô sabendo. Quer ganhar? 998-33-0610. 998-33-0610. E boa sorte pra você, 932. Hoje vai ter prêmios demais aqui pra você.

0: Vai beber, coisa boa demais. Simbora! Manda recado, bebê. Lua vai. Fala pra ela. 9h44. 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Thomas Tintas, 9h44. Tá comigo por aqui, hein? Hoje é dia de sorteio, gente! 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E ó, gente, 9h45, você participa comigo aqui. Hoje é sabadão, tá bombando, hoje é dia de sorteio, hein? Hoje é dia de sorteio. Alô, Clóvis Rodrigues, alô, bom dia, Luciana Aparecida. Bom dia pra Patrícia Camilo, bom dia pro Miguel Machado. Bom dia, JB, coloca meu nome aí no sorteio. É o nome da filha, aniversariante da semana, Graziela do Prado, Zumira, valeu. Oi, bom dia, JP, José Antônio Rodrigues. Tayane Aparecida, tá ouvindo a gente do centro da cidade. Vixe, JP, tudo bem? Anderson Carvalho de Avaré, posso mandar minha música aí pra você ouvir? Deixa, manda aí pra nós. Tem problema nenhum não, Anderson. Aquele grande abraço pra você e boa tarde, bom dia, boa tarde, rapaz. Bom dia, um ótimo final de semana. 9h46, eleições 2026 é aqui, com a maior equipe da 99.FM.
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0: Aqui na 99.FM é só sucesso pra você, bebê. Obrigado sempre pelo carinho, obrigado sempre pela audiência de toda essa galera que juntos fazem acontecer aqui, hein? Ó, até às 11:30 da manhã é só sucesso tocando pra você as melhores músicas, o melhor da música atual, eclética, aquela que faz sucesso e aquela que já marcou época aqui na 99, tá bom? Vai mandando aí 998-33-0610.

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Alô, Valerião, como é que tá aí? A Marli, a Débora, o nosso amigo Bila. Quem mais? O Luiz Paulo, o Leandro, grande abraço pra vocês por aí, tá bom? O que eu faço agora, DJ? Bora com música top demais? Segura! É sabadão, 9h57!

Roupa Nova, tocando pra você aqui na 99.fm. De One and Dance, lembrar você, um sonho a mais não faz mal. Ê, lasqueira, coisa boa demais. É você curtindo por aqui amanhã gostosa de sábado na 99. 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

0: 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Hoje tem sorteio daqui a pouquinho aqui na 99.fm. Você que tá por aqui comigo curtindo nessa manhã de sabadão. Hoje tem aquele kit, é o kit festa aniversariantes da semana. O kit festa para aniversariantes da semana da padaria Tropical, do Dinho e da Fernanda. Tem aquele assado delicioso derretendo do frango assado, mais refrigerante, mais acompanhamento da padaria Florença. E também tem um combo gourmet lá do Explosão de Sabor. 998-33-0610, tá bom? A Débora Aureliano tá comigo por aqui. Alô, Débora, como é que tá as coisas aí? Bom dia, menina!
1: Bom dia, JP Ribeiro, bom dia, ouvintes, Estação 99, sábado, este sábado que... Bom, pra mim tá chovendo, né? 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Segue aí com o Estação 99. E lembrando que aqui na Paranapanema, o importante é sempre ter você.
0: Valeu, Débora Aureliano. 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E aproveita tudo isso que a Débora passou, tá bom? Daqui a pouco tem muito mais.

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2: Na Paranapanema, 10h10, bom dia.
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5: 10:15. 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Tem um combo gourmet lá do Explosão de Sabor, corre! 10:17. Ô DJ, olha essa, hein?

0: 10h22, e aí, como é que tá sendo o seu sabadão? Tá gostoso demais, né? Obrigado pelo carinho, obrigado sempre pela sua audiência. Daqui a pouco tem muito mais. 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
0: É, você curtindo por aqui o melhor dos nosso final de semana. Delicioso, gostoso. E ó, você participa comigo aqui no 998-330610, mensagem de áudio, de texto. Hoje tem pra você aqui sorteio, hein? Já já chegando aqui na 99.fm. Aquele sorteio top demais do final de semana. Tem pra você aqui um combo gourmet do Explosão de Sabor, um kit festa pro aniversariante da semana. Frango assado, mais refrigerante, mais acompanhamentos. É fim de semana, é bom demais. 10h30, bom dia.

0: hoje preciso de você, só hoje, bebê, tocando aqui pra você na 99.fm, manhã deliciosa e gostosa de sabadão, 10h36, já tem sorteio pra você por aqui, hein, ó, pessoal todo participando, a Maria Solange, JP, aqui é Regiane Moura, tô ligadinha com você aí também, Vanusa, Elizabeth, o Ivo Costa, a nossa Amanda, a Roseli, um beijo pra vocês, o Bruno Aparecido, valeu Brunão, a Maria Aparecida, César Gomes, o seu Antônio também por aqui, Alto Socorro Rodrigues, fala comigo aí Fabrício, a Dudinha, alô Duda Menão, grande abraço pra você Duda, o meu amigo também por aqui, o nosso querido Ademar, o Dema.
1: JP, bom dia, o Dema, rapaz.
0: Beleza.
1: Faz tempo, não falo com vocês aí, rapaz.
0: Faz tempo, hein?
1: Mas continua ouvindo a rádio aqui, cara.
0: Beleza.
1: Amanhã é aniversário da minha filha, Laurinha, rapaz.
0: Alô, Laurinha.
1: 18 anos, cara. Eu mandei uma mensagem de texto pra você aí.
0: Opa. Né?
1: Rapaz, grande churrascada na casa do Dema hoje, hein?
0: Opa, estamos chegando aí daqui a pouquinho, hein?
1: Um abraço pra você, menino. Faz tempo que eu não falo com vocês aí.
0: Valeu, um grande abraço.
1: Eu pedi uma música do Rick Renner, filha. Pra fazer. Então, pra nós é uma felicidade, né?
0: Show de bola.
1: Eu tô na manhã, rapaz. Que bênção de Deus.
0: Amém.
1: Deus pra gente, viu? Um abraço.
0: Fica um abraço pra você também. Felicidades pra toda a família. Daqui a pouquinho a gente toca essa daí, hein, Dema? Ó, bom dia, já peguei o Batata da Codes Paulo. Grande abraço. A Rafaela Garcia, a Ketery Letícia também comigo por aqui. Alexandre José Ignácio, a Dudinha sempre com a gente, Menão. 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
3: Aqui a música não para, não. É o Estação 99. 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Tamila, Lucélio, André, Antônia, Cidinha, o pessoal tá lá sempre te esperando. 10h40.

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13: 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É, você está ouvindo Estação 99, aqui comigo, JP Ribeiro, nessa manhã gostosa. 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
6: 11 e 1, você por aqui comigo, JP Ribeiro, na 99.fm. De bem com a vida, sempre sorrindo para o novo dia, nessa sintonia deliciosa e gostosa por aqui. Alô, Duda, alô, João Carlos, lá da FECAP, grande abraço para vocês. Quem mais está por aqui comigo? Bom dia, Lorena Machado, bom dia, Nilza, bom dia, JP. Quero ganhar prêmios hoje, hein? Ó, Amanda Costa, valeu, Amanda, Cassiana Alves. A Débora tá comigo por aqui hoje. Alô, Débora. A Débora tá lá no Açougue Santa Luzia. Fala aí, Débora Aureliano.
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7: 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Segue aí JP Ribeiro com Estação 99. 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
6: O importante é, lógico, é sempre ter você. Grande abraço para todo mundo do Açougue Santa Luzia. Bom demais da conta, né, gente? Ó, e participa comigo por aqui. Já tem sorteio na 99, hein? 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

pra gente ouvir aí? Hã? É, bebê. Pode ser? Tá escrito, né, DJ? Tá escrito. Hoje é sabadão. Hoje é dia. É dia de ser feliz. É ter você.

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0: Fernando e Sorocaba, tocando pra você aqui na 99. É bom demais, hein? Bom dia, bom dia, bom dia, Silvio! Bom dia, pessoal da Casa e Casa! Bom dia pra você que tá do outro lado do rádio comigo por aqui, bom dia! Alô, Andréia Vaz, hoje eu tô pequeno participando do sorteio, hein? Manda, coloca meu nome aí, pode deixar, deixa comigo, hein? Bom dia pra quem mais? O Ivan Donizete, bom dia também pra Giovana Andrade, bom dia pra Priscila, um beijo pra todo mundo, 11:18, já a gente tá de volta com o sorteio na 99.
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0: Paraná. música, muito mais música aqui no Estação 99. 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
6: 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Segue aí com o Estação 99. 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
0: É isso aí, Débora Aureliano, aquele grande abraço pra você. Ai, que beleza, hein? Vamos que vamos, gente! Chegou. Onde tava, Débora? Já esqueci? Ah, tá, é o celular. Achei que era a chave minha, tava em algum lugar perdido, hein? Pelo amor de Deus, a cabeça só não esquece porque é grudada. Valeu, Débora! Ó! Chegamos no final, DJ? De novo no final? Ah, não, gente. Mais um fim de programa? Calma aí, eu quero falar com o Silvio lá. Fala comigo, Silvio. 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
0: 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Grande abraço pro Silvio, grande abraço pra toda a equipe dele. E quero aqui desejar um ótimo final de semana pra todos vocês que juntos fizeram acontecer aqui no Estação 99. 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Chegou a hora da gente saber quem tá levando pra casa os prêmios de hoje. Gente, ó, quem tá faturando hoje, quem vai levar pra casa aquele frango assado, aquele refrigerante, aquele acompanhamento da padaria Florença, tem que digitar aqui, ó, falar assim: eu tô te ouvindo e eu sei que eu ganhei, JP, confirma pra gente aí, tá bom? É a Maria Eduarda Menão. Maria Eduarda Menão, você é a ganhadora de hoje do frango assado lá da padaria Florença. Confirma pra nós o seu prêmio. Um combo gourmet do Explosão de Sabor. Quem tá levando pra casa um combo gourmet do Explosão de Sabor é a Marli Inês. Alô, dona Marli Inês, você é a ganhadora. Dona Marli Inês é a ganhadora do combo gourmet do Explosão de Sabor. E quem tá faturando o kit degustação, kit degustação não, né? O kit festa do aniversariante da semana. Eita, coisa boa demais, hein? É a Laurinha. Alô, Laura, filha do Ademar, do Dema. Alô, Laura, aniversariante, hein? Filha do Dema, completando aí mais um ano de vida amanhã, dia 6 de setembro. Um abraço pra ela aí, pra dona Laura. Laura, Laura do quê? Ah, já mandou aqui pra mim. Quem que tá mandando aí, DJ? Fala aí. Cadê? Não saiu áudio nenhum, DJ, pelo amor de Deus, hein? Vamos que vamos. Alô, Laura. E tem, ó, gente, lembrando que todos os ganhadores têm que passar aqui na 99 e retirar ainda agora. Tá bom? Até o meio-dia, hein? Corre pra cá. Ah, o pessoal tá mandando áudio, que tá ouvindo a gente lá, né? Só vir retirar, tá bom? É o seguinte, gente, eu tô indo embora. Obrigado pelo carinho, obrigado sempre pela audiência. Valeu demais, foi um prazer imenso ter você comigo nessa manhã deliciosa e gostosa por aqui. O pessoal já tá confirmando aqui, hein? Já tá falando, se eu ganhei, JP, eu tô indo aí buscar. A dona tá brava que o Marcelo Corintiano, hein? A Duda Menão, que ganhou também, lá da padaria Florença. E o Dema, que ganhou lá da padaria Tropical, o kit festa. Gente, tchau, ótimo final de semana. Continue na 99, porque aqui a programação não para.

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10: Alô, alô, você! Estamos chegando, hein? Aqui na 99.1 FM, aqui na sua Paranapanema. Sabe por quê? Porque agora é hora de esportes. Agora é hora do Parada Esportiva. Com a sua licença, com o seu carinho, com a sua amizade, com a sua audiência, nós vamos falar de esportes pra você.
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10: Alô, você! Estamos chegando e o Parada Esportiva vai caminhando no seu rádio, aqui na 99.1 FM. 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Pedro Donizete, qual será o principal destaque de hoje, Pedro?
11: Campeonato Brasileiro, hoje começam as emoções para os grandes da capital paulista. São Paulo em campo com o Atlético Mineiro.
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10: No Parada Esportiva, Pedro Donizete chega para falar primeiro do Corinthians.
12: Corinthians, salve o Corinthians.
11: Grande abraço, amigos da Paranapanema do Parada. É campeonato brasileiro, as emoções voltam e o Corinthians entra em campo para pegar a Chapecoense, tentando a reabilitação dentro do campeonato brasileiro. O Timão não vem bem, não. Yuri Alberto, que era a esperança dos gols do Corinthians, não vai ter uma recuperação tão rápida, não. Corinthians, décimo colocado com 32 pontos no campeonato. Está um pouco distante ali, não muito, da zona do rebaixamento, mas precisa começar a pontuar. 7 pontos o Corinthians tem de diferença do 16º colocado, 17º. Mas o Timão precisa, acima de tudo, se recuperar no brasileiro. Treinador Fernando Diniz conversou bastante com o elenco do Timão durante a semana e quer a vitória porque quer, diante da Chapecoense, que ocupa a última colocação do Campeonato Brasileiro.
10: Para falar agora com quem? Para falar com os São Paulinos. O destaque agora é do São Paulo.
13: São Paulo!
14: Salve!
11: São Paulo começa hoje a sua caminhada de uma tentativa de recuperação depois da vitória na última rodada. O São Paulo tem compromisso difícil contra a equipe do Atlético Mineiro. O Atlético que vem empolgado por ter tirado o Cruzeiro e chegado à semifinal da Copa do Brasil. O Dorival Júnior não sabe se é bom ou se é ruim. Como virá a equipe do Atlético? Uma equipe cansada ou não? Uma equipe tentando poupar alguns jogadores, mesmo porque o Atlético também não está muito bem assim no brasileiro. Tem 36 pontos, é o oitavo colocado. E o São Paulo é o 11º colocado com 30 pontos. Tá sobrando o Atlético Mineiro com relação à pontuação diante do São Paulo. O tricolor precisa, porque precisa da vitória para continuar empolgado e subindo na tábua de classificação do Campeonato Brasileiro.
13: Mas o Parada Esportiva vai continuando, vai seguindo aqui na 99.1 FM. E agora, vamos falar do Palmeiras.

0: compromisso amanhã difícil diante do Botafogo no Rio. Botafogo que não faz uma boa campanha, não. E o Palmeiras que deixou o Mengão encostar. Agora os dois têm as mesmas quantidades de jogos, 25 jogos cada um. Só que um ponto separa a liderança da equipe do Palmeiras sobre o Flamengo. E o Palmeiras tem esse pega diante do Botafogo, repito, que não vem bem no Campeonato Brasileiro. 30 pontos é o 12º colocado. É hora de o Palmeiras tirar proveito e conquistar aí 3 pontos para não perder a primeira colocação pro time do Flamengo.
1: É o Parada Esportiva aqui na 99.1 FM. O Pedro Donizete aqui comigo. Tá chegando, tá voltando para fechar o seu noticiário falando do Santos.

0: Santos, a bola vai rolar amanhã contra o Inter. É adversário mordido porque perdeu a vaga na semifinal para o seu maior rival, que é o Grêmio, no meio de semana. Técnico Cuca preocupado, não sabe como o Inter vai estar, cabisbaixo ou tentando mostrar, porque as coisas não andam boas não pelos lados do time gaúcho. É um adversário difícil. Neymar sentiu, tá fora. O Cuca vai ter que se virar, porque o Santos também está precisando pontuar no campeonato. É apenas o 14º colocado, com 29 pontos. O Santos está a 4 pontos do 17º colocado. É pouca coisa, né? Então o Santos precisa correr, precisa pontuar. O jogo é em Porto Alegre amanhã. Adversário duro, o Inter gaúcho, pro time do Santos amanhã, na sequência do Campeonato Brasileiro.
1: Grande abraço por tudo que você trouxe de informação aí nesta semana. Mas é sabadão, amanhã domingão, amanhã não tem esporte, então vamos combinar o seguinte: o Parada Esportiva termina aqui, prometendo voltar na próxima segunda-feira. Um ótimo final de semana e até lá!
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10: Sábado, 5 de setembro de 2026, Dia Internacional da Caridade, Dia da Amazônia, Dia Oficial da Farmácia, Dia da Raça Brasileira. Defesa Civil emite alerta para chuva. A Defesa Civil do Estado de São Paulo emitiu um alerta de emergência no aparelho celular. A tecnologia é utilizada em parceria com a Anatel para enviar notificações sonoras e texto diretamente para as telas dos aparelhos em áreas de risco. O alerta sobre chuva forte e granizo é para este final de semana. Médico acusado de duplo homicídio em Itapetininga encontrado morto. O médico José Gabriel Bloise de Meira, de 57 anos, suspeito de matar duas pessoas em uma clínica de optometria em Itapetininga e colocar fogo nos corpos, foi encontrado morto na penitenciária de Potim, interior de São Paulo, onde estava preso desde outubro do ano passado. José Gabriel apresentava sangramento nos dois braços e ferimento nos pulsos quando foi encontrado morto no banheiro da cela. O caso está sendo investigado. Gabriel era médico oftalmologista em Itapetininga e teria matado duas pessoas, segundo informações, devido à concorrência profissional em Itapetininga. Ourinhos. Força Tática prende dois suspeitos de assalto em Ourinhos. Dois homens apontados como envolvidos em um assalto contra um comerciante foram detidos pela Força Tática da Polícia Militar de Ourinhos ontem. De acordo com a Polícia Militar, o comerciante, ele foi rendido por dois homens armados que fugiram. Ele foi rendido na Vila Marcante. Após uma busca, a polícia localizou os dois suspeitos. Veículo capota próximo ao município de Cerqueira César. Na manhã de ontem, pela rodovia Salim Antônio Curiati, próximo à Fundação Casa, município de Cerqueira César, um veículo Toyota Corolla capotou. Segundo informações, o acidente teria ocorrido depois que um dos pneus do veículo perdeu pressão e estourou. O motorista teria perdido o controle da direção, fazendo com que o automóvel saísse de sua trajetória e capotasse. Ninguém ficou ferido. O motorista sofreu ferimentos leves. Carreta tomba na rodovia em Itapetininga. Na noite de ontem, por volta de 18 horas, pela rodovia próximo a Itapetininga, uma carreta bitrem carregada com filito tombou. Parte da carga ficou espalhada pela pista. O motorista não se feriu. Ônibus é atingido por tiros durante tentativa de assalto na rodovia próximo a Iaras. Um ônibus foi alvo de tiros durante uma tentativa de assalto na rodovia Castelo Branco, em Iaras. Os criminosos estavam em um carro que simulava ser uma viatura policial. O ônibus transportava passageiros de Foz do Iguaçu com destino a São Paulo. Os criminosos se aproximaram do ônibus em um carro equipado com um sinalizador azul, semelhante ao usado em viaturas, e efetuaram disparos contra o ônibus. Os bandidos tentaram fazer manobras perigosas com o intuito de impedir a ultrapassagem do ônibus. O motorista do ônibus conseguiu fugir com o coletivo. Os bandidos nada levaram. O caso está sendo investigado. Participação do repórter Marcos Fernandes.
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8: 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É hora de samba e pagode, DJ, aqui na 99.fm. 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Muita música boa pra rolar pra você. São 2 horas de muita música gostosa. 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
3: O Tribunal Superior Eleitoral homologou na última sexta-feira o registro de 13 candidatos à presidência da República. 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
1: O Brasil exportou 127,9 milhões de toneladas de grãos e derivados até agosto, alta de 4,4%. A soja e o farelo estão entre os produtos que impulsionaram o resultado.
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0: Obrigado pelo Zé Mais.
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1: Que delícia ter você aqui com a gente. O Toque de Mulher tá de volta, cheio de energia boa pra você. E olha, quem nunca se prometeu mil coisas e depois viu que não rolou, né? É super normal. Especialmente quando o assunto é mudar um comportamento que a gente já tá acostumada, tipo hábitos mais saudáveis. Mas a gente sabe que o segredo tá no querer, naquela força de dentro que nos move. Quem quer, quer agora. Não tem essa de amanhã eu começo. A dica de ouro é: comece com desafios pequenos, que você sabe que vai conseguir cumprir. Tipo, se quer diminuir o doce, que tal começar com intervalos de 2 dias? Come um, fica 2 sem e vai aumentando. Se não der certo de primeira, tudo bem. Comece de novo. É um passo de cada vez. E não saia daí, porque o Toque de Mulher ainda tem muito mais pra você. Na nossa última parte, tem mais dicas incríveis te esperando. Fica com a gente.
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14: 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Vem comigo, porque sábado tá só começando.

0: Infelizmente, o nosso samba e pagode, a nossa roda de samba, chegou ao fim por hoje, tá bom? Muito obrigado a você que ficou na nossa companhia, mandou o seu abraço, cantou, curtiu e deixou o seu sabadão ainda mais especial. Eu sou JP Ribeiro, DJ. Espero encontrar você amanhã, no próximo sabadão, no próximo pagode. Amanhã que eu falo é no próximo sábado, tá bom? Aqui na 99. Um grande abraço, bom sábado, fiquem com Deus e até a próxima!
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1: Oi, minhas queridas ouvintes. Que delícia ter a sua companhia aqui no Toque de Mulher. Um abraço bem apertado para todo mundo que tá ligadinha com a gente, aproveitando cada momento. E para fechar essa parte do programa com chave de ouro, com aquela dica especial que a gente tanto adora, vamos falar de moda. Sabe a saia tulipa? Ela tá sempre em alta, não importa a estação. O segredo para arrasar é o caimento, viu? Não precisa grudar, mas também não pode ficar folgada demais. Ela tem que assentar perfeitamente no corpo. E para equilibrar o volume da saia, a dica é escolher blusas mais justinhas. Nos acessórios, pode se jogar. A saia tulipa é super versátil. Combina com tudo, do vintage ao moderno. É só se sentir linda e confiante. Muito obrigada pela sua sintonia, pelo seu carinho. Foi maravilhoso ter vocês pertinho de mim. O Toque de Mulher volta no próximo programa, no mesmo horário, com muito mais pra gente conversar. Um beijo enorme e até lá.
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0: Fortaleza. Muito obrigado, galera.
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Muito obrigado, gente. Obrigado pela presença, obrigado pela energia de vocês, obrigado pelo carinho. Obrigado por estar aqui com a gente em mais um dia especial, mais uma noite especial. Que Deus abençoe nossos fã-clubes, nossos amigos, nossos familiares. Muito obrigado por somar com a gente toda essa noite especial.

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1: A União Europeia iniciou uma restrição que afeta produtos como carne bovina e de frango, devido a preocupações relacionadas ao uso de substâncias antimicrobianas. O governo brasileiro contestou a medida e avalia possíveis ações.
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2: Os candidatos à presidência estão realizando atos de campanha em diferentes regiões. Entre os temas estão segurança pública e o fim da escala 6x1.
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3: 17:47.
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2: Marília. 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Vamos judiar desse povo.

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1: 20 horas e 18 minutos.
2: Misturadinho, moleque.

0: É isso.
1: Vinte horas e 28 minutos.

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